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1: Ora então, muito bom dia. 7 horas mais 1 minuto, 14 graus no Porto, 13 em Coimbra, 16 em Lisboa. Eu sou o João Vaz e vamos já para as primeiras notícias desta manhã. Ruben Mateus, bom dia. Vais começar por onde?
2: Bom dia. Vou começar por esse dia de visita do secretário de Estado norte-americano Marco Rubio a Portugal e com avisos da Amnistia Internacional que pede ao governo português para que não contribua para os crimes de guerra no Médio Oriente. A mensagem é resumida à Segunda FM pelo diretor executivo da Amnistia, João Godinho Martins.
3: É importante que o Estado português veja o contexto em que tudo acontece, veja o contexto em que acontece este apoio aos Estados Unidos e que converse seriamente com Marco Rubio e lhes diga: não contem connosco para possíveis crimes de guerra.
2: O secretário de Estado norte-americano Marco Rubio está hoje em Lisboa. Ao meio-dia encontra-se com Luís Montenegro no Palácio de São Bento. Uma hora depois, 1 da tarde, fala aos jornalistas ao lado do ministro dos Negócios Estrangeiros, Paulo Rangel. O dia é também de manifestação das associações sindicais das polícias. Manifestação, aliás, assim é que acontece, às 5:30 da tarde em Lisboa. Paulo Santos, ele que é o presidente da Associação Sindical dos Profissionais da Polícia, fala em insatisfação com o governo devido à falta de resolução dos problemas.
4: Esperamos que as polícias percebam aquilo que vamos fazer e percebam da necessidade de nos mobilizarmos para fazer pressão ao governo. Agora estamos a falar de um diálogo que é simbólico, vai partir do Ministério da Administração Interna pelas 17h30 e vai terminar junto à Câmara Municipal de Lisboa. E o propósito é, uma vez mais, demonstrar a nossa insatisfação para com o governo, que está num processo negocial já tardio e que não está a ser consequente na perspectiva da ASP.
2: As estruturas sindicais da PSP e da GNR estão a preparar uma manifestação nacional mais para o fim do mês, 29 de outubro. É a pergunta, mas quem será o Nobel da Literatura? O nome será conhecido mais logo. Lídia Jorge é a autora de língua portuguesa mais bem colocada nas apostas para o Nobel da Literatura, mas há outros nomes lusófonos na corrida. Ana Bernardino.
5: A poucas horas do anúncio do Nobel da Literatura, os holofotes estão virados para os autores de língua portuguesa. Segundo as apostas da casa britânica Ladbrokes, a portuguesa Lídia Jorge integra o grupo dos principais candidatos ao prémio, surgindo entre os nomes mais cotados ao lado de autores como Margaret Atwood e Michel Houellebecq. Fora do lote dos favoritos das apostas, mas apontado há vários anos por críticos e observadores como um possível Nobel, continua o moçambicano Miyakoto. Já o português Gonçalo M. Tavares mantém uma forte projeção internacional. No topo das previsões surgem a canadiana Anne Carson e a chinesa Ken Xu.
2: O Nobel da Literatura é anunciado ao meio-dia em Estocolmo.
1: 7:04, ora, venha daí, tenha uma ótima manhã e deixe-me dizer que uma das vozes mais surpreendentes da nova música brasileira vai passar hoje pelas manhãs da Smooth FM. Vamos recebê-la depois das 9 da manhã. Estou a falar de Agnes Nunes. Bom, mas primeiro, ainda temos para ouvir, e temos muito para ouvir até lá, claro. Não tarda nada, Ella Fitzgerald, depois vamos ao álbum da semana.

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Fitzgerald e muito bom dia. 7 horas mais 9 minutos, horas com a altura de conhecer mais uma música do álbum da semana. Notes from the Wine Cellar é o mais recente trabalho de Carmen Landi, cantora, compositora e uma das vozes mais respeitadas do jazz contemporâneo. Este ano, Carmen recebeu o prémio NEA Jazz Masters, a mais alta distinção atribuída ao jazz nos Estados Unidos. Ao longo de 10 músicas originais, a cantora, melhor dizendo, a artista reflete sobre a sua própria experiência de vida, explorando temas como o romance, a espiritualidade, o perdão e a identidade racial. E este é um álbum muito pessoal. Além de escrever e produzir os temas, Carmen Landi desenhou também a capa e reuniu cuidadosamente os músicos que a acompanham neste trabalho. A música que trago hoje chama-se Love and Freedom e conta com a participação de Julius Rodrigues no piano, de Jermaine Poole no baixo, Tyrion Gully na bateria, Andrew Renfro na guitarra e Tatiana Tate no trompete. E é para ouvir agora então na Smooth FM Love and Freedom, Carmen Landi. 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

0: Stardust, Rod Stewart, nesta manhã de quinta-feira. Ora, muito bom dia. Passam 18 minutos das 7 horas, altura ideal para darmos a primeira espreitadela ao trânsito desta manhã. Hoje com a Cláudia Macedo. Bom dia, Cláudia.
1: Olá, bom dia.
0: Como é que está
1: dia.
0: A começar então o dia?
1: Está a começar com um acidente no Porto, na via de cintura interna, sentido Freixo a Rábida, na zona de Paranhos. Perto deste acesso, a via direita está cortada. O ramo de saída para Paranhos também envolve 3 viaturas à fila desde o mercado abastecedor e está a afetar a entrada no Porto através da A3 Maia Porto, já com a fila a chegar à ligação com a A4. De resto, do lado inverso, apenas intensidade em Coimbrões e também no percurso entre Canidele e o tabuleiro da Ponte da Rábida. Em Lisboa, fila já demorada perto de Correios, na A2 para as portagens da Ponte 25 de Abril, de Cascais para Lisboa, entre Oeiras e Carnachide. Há também já algumas paragens, tal como no acesso ao viaduto a Moreiras, e C19 com fila entre o Cacém e Terceira para Queluz e na chegada ao Nó de Pinamanique, com intensidade na segunda circular, na passagem pelo Campo Grande Calvanas, intenso também na A1 entre Santiri e Sacavém, já com algumas paragens no acesso de Loures na A8 para o túnel do Grilo e também na calçada de Carris, com abrandamento na ligação de Odivelas para o Lumiar.
0: E a linha verde?
1: Está disponível, é o 820-2010.
0: Muito bem, e até já. Mais até informações já. No rádio dentro de aproximadamente meia hora com a Cláudia Macedo. Para já vamos ao tempo para hoje. É um dia com o céu pouco nublado ao limpo, algum vento, mas também com a temperatura a subir. 24 graus máxima para o Porto, 25 para Coimbra, 29 para Lisboa e 27 para Faro. Mas apesar desta subida da temperatura, atenção que as noites já estão fresquinhas. Portanto, fica aí o aviso e tenha uma ótima quinta-feira. Já a seguir temos para ouvir Maísa, Can't Help It. E depois vou juntar António Carlos Jobim.

Corcovado, Quiet Nights of Quiet Stars, António Carlos Jobim, muito bom dia. 7 horas mais 26 minutos. 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Para já, How Deep Is Your Love, já em fundo, Susan Wong. E não tarda nada, temos o essencial da informação com Ruben Mateus. Venha daí, tenha uma ótima manhã, uma excelente quinta-feira.

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4: Ora então, muito bom dia, estamos neste momento a 27 minutos, 18 horas, 14 graus no Porto, 13 em Coimbra, 16 em Lisboa. Eu sou o João Vaz, ora venha daí, temos para já notícias. Ruben Mateus.
5: Morreu Mari Carmen, mulher de 87 anos, foi a protagonista do início dos protestos pelo direito à habitação em Espanha. Ela que foi despejada do apartamento em que vivia, em Madrid, com a renda a ter subido dos 500 para os 2.650 euros. Mari Carmen morreu no hospital, sem ter regressado ao apartamento onde sempre viveu, depois de ser conseguido um acordo entre a Câmara de Madrid e o fundo imobiliário que comprou o edifício onde se encontrava o apartamento e que permitiria manter a renda a um nível baixo. O caso deu origem aos protestos pelo direito à habitação em Espanha, estando já, aliás, marcada uma greve geral no país vizinho para 11 de novembro. Falta cerca de um mês. Dia de visita do secretário de Estado norte-americano Marco Rubio a Portugal, com avisos deixados pela Amnistia Internacional. Pede que o governo português não contribua para os crimes de guerra no Médio Oriente. João Godinho Martins, diretor executivo da Amnistia, diz esperar uma posição do executivo liderado por Luís Montenegro.
6: É importante que o Estado português veja o contexto em que tudo acontece, veja o contexto em que acontece este apoio aos Estados Unidos e que converse seriamente com o Marco Rubio e lhes diga: não contem connosco para possíveis crimes de guerra.
5: O secretário de Estado norte-americano Marco Rubio está hoje em Lisboa. Ao meio-dia encontra-se com o primeiro-ministro no Palácio de São Bento. Pouco depois, a partir da 1 da tarde, fala aos jornalistas ao lado do ministro dos Negócios Estrangeiros, Paulo Rangel. Esta quinta-feira também será entregue a proposta de orçamento do Estado para o próximo ano. Será durante a tarde, o documento vai ser apresentado a partir das 4 da tarde em conferência de imprensa. Prometida está uma nova descida do IRS. Começamos a falar também sobre habitação e acabamos com habitação e em Espanha, que Diego Simeone, treinador do Atlético de Madrid desde 2011, tem mais de 180 apartamentos num império imobiliário descoberto por um programa de investigação espanhol. Além dos 180 apartamentos, o técnico, em conjunto com a mulher, possui 7 edifícios na capital espanhola. Património revelado quando em Madrid continuam os protestos de que lhe falei há pouco pelo direito à habitação. Diego Simeone investiu os mais de 20 milhões de euros que recebeu a cada temporada no mercado imobiliário, com a empresa criada para o efeito a ter hoje um património que está avaliado em quase 40 milhões de euros. A somar a tudo isto, há ainda um terreno com cerca de 1 hectare, é o que revela este programa televisivo espanhol no norte de Madrid, que servirá para construir mais habitações.
4: Então alguém está a dar habitação? Ou tem os prédios todos fechados?
5: Não, estas são casinhas baratas, são.
4: Isso não interessa.
5: Interessa para quem tem 2 e 3 empregos e não consegue pagar uma renda. É complicado, não é?
4: Matt Bianco já a seguir, More Than I Can Bear, e depois Amanda Brecker.

0: Natural Woman, Amanda Brecker, nesta manhã de quinta-feira. Vamos agora saber do trânsito. Como está, Cláudia Macedo? Onde é que está mais complicado já por esta altura?
1: Na cidade do Porto, com a fila já muito próximo de Avintes para chegar à Ponte do Freixo e zona de Paranhos na via de cintura interna por causa de acidente. Esta situação acaba por afetar também a entrada na cidade na A3, já com a fila em Águas Santas para chegar à via de cintura interna para o lado de Paranhos e também à A4 para a A3, já com a fila perto de Hermesinte, com a fila na A1 entre Santo Ovídio e o tabuleiro da Ponte da Rábida, a A44 já a partir de Valadares e a Avenida AEP no início, a partir da Ponte de Leça para Matosinhos, também já com alguns abrandamentos. Na zona de Lisboa está mais demorada a A2, já com a fila perto dos Foros de Amora em direção à zona de parte final do tabuleiro início da Avenida da Ponte, onde há indicação de acidente. O trânsito está a ficar acumulado até aí neste acesso a Lisboa pela Ponte 25 de Abril. Aumentou também no IC19, primeiro entre a zona de Terceira e Queluz e depois com indicação de acidente em Pinamanica, fila já perto da nó de acesso da Nacional 117, com a segunda circular já nos dois sentidos para o Campo Grande Calvanas, sendo que do lado do aeroporto a fila já está a começar muito perto do acesso da Encarnação para chegar ao aeroporto e até ao Campo Grande. Atrás na A1 também já há abrandamentos entre Santiria e Sacavém. Acesso de Loures preenchido para o túnel do Grilo, a calçada de Carris já perto de Odivelas e a afetar o IC22 do lado da Ramada, tudo isto em direção ao Lumiar, com fila também na Cril a partir da descida do Grilo em direção à Pontinha e aos túneis de Benfica. Na A5 entre Oeiras e Carnaxide e no acesso ao viaduto Amoreiras para o centro da cidade de Lisboa.
0: Muito bem, assim vai o trânsito nesta manhã de quinta-feira e estamos neste momento a 15 minutos das 8 horas. Quanto ao tempo para hoje, é um dia com céu pouco nublado ou limpo, com algum vento, mas também com a temperatura a subir. 24 graus é a máxima para o Porto, 25 para Coimbra, 29 para Lisboa e 27 para Faro. Tenha então uma ótima manhã. Já daqui a pouco dou-lhe a ouvir Neti Bong, primeiro João Gilberto, você e eu.

maravilhosa esta música Yellow, original dos Coldplay, aqui revisitado por Nati Bong. Muito bom dia, estamos a 7 minutos e meio das 8 horas. Quinta-feira, amanhã já é sexta e, pois é, e o final do dia pede música sem pressa. Luca Argel, o cantor de luso-brasileiro, cantor e músico, vai subir ao palco da Casa Capitão em Lisboa com canções onde a palavra tem tanto peso como tem as melodias, entre luz e a sombra das histórias que contem. Que ele conta, há espaços para ouvir, respirar e deixar assim a semana assentar. É um daqueles programas perfeitos para uma sexta-feira ao entardecer, sem pressa, sem excessos. É uma entrada serena no fim de semana, embalada por boa música e boas palavras. Luca Argel, então, amanhã na Casa Capitão, em Lisboa. É uma sugestão que eu lhe deixo aí, mas temos muitas outras no nosso site em smoothfm.pt. E para já, Love Has Found A Way, Jay Soto. Bom dia.

Always Found a Way, Jay Soto. E então, bom dia. Ora, o Orçamento de Estado vai ser entregue hoje no Parlamento. É destaque das notícias a seguir com Ruben Mateus.

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1: São agora 8 horas, então bom dia, 14 graus no Porto, 13 em Coimbra, 16 em Lisboa. Sou os Bom Vaz, vamos às notícias. Ruben Mateus.
2: O Governo vai entregar esta quinta-feira no Parlamento a proposta de lei do Orçamento do Estado para 2027. A entrega está marcada para as 14h15 e 2 dias antes do prazo limite. E um dia depois do Ministro das Finanças ter avançado uma medida deste orçamento. Mónica Baltazar.
3: Joaquim Miranda Sarmento anunciou ontem que o Orçamento do Estado para 2027 vai trazer uma nova redução do IRS com a atualização dos escalões e outros ajustes. O Ministro das Finanças já tinha afirmado que o documento prevê um excedente entre 0,1 e 0,2% do produto interno bruto para o próximo ano e um crescimento na ordem dos 2%. A proposta do Orçamento do Estado vai ser debatida na Generalidade nos dias 27 e 28 de outubro e a votação final global está prevista para o dia 24 de novembro.
2: O Orçamento do Estado a ter uma nova redução do IRS. Morreu aos 87 anos Mari Carmen, a mulher que se tornou a cara e a história dos protestos pela habitação em Espanha, ela que foi despejada do apartamento em que vivia em Madrid, com a renda a ter subido dos 500 para os 2.650 euros. Mari Carmen morreu no hospital, não regressou ao apartamento onde sempre viveu, depois de se ter conseguido um acordo entre a Câmara de Madrid e o fundo imobiliário que comprou o edifício onde se encontrava o apartamento, acordo que permitia o pagamento de uma renda acessível. O caso deu origem aos protestos pelo direito à habitação em Espanha, estando já marcada uma greve geral no país vizinho para o dia 11 de novembro. Óbidos volta a transformar-se na capital da literatura. O fólio regressa esta quinta-feira, termina somente a 18 de outubro e propõe uma reflexão sobre identidade, diversidade e relação com os outros. O tema do fólio é Para Além da Pele. É um tema que para o presidente da Câmara de Óbidos, Filipe Daniel, permite olhar para além das aparências.
4: Este tema, acima de tudo, prevê e possibilita olhar para além das aparências, dos preconceitos, dos rótulos. É uma ideia e um pensamento na própria identidade, na memória, na pertença e naturalmente também com a relação com os outros. Mas, acima de tudo, prevê também podermos discutir, através da literatura, temas como a imigração ou a migração, as desigualdades, o racismo, a própria condição e o papel da mulher na sociedade, o amor, a diversidade. Portanto, é um tema que é, como se pode perceber, bastante abrangente, mas que vai, como o próprio sugere, muito para além da pele.
2: Este ano o fólio reforça a aposta na discussão sobre literatura, tecnologia e inteligência artificial. O fólio que acontece em Óbidos até ao dia 18 de outubro começa esta quinta-feira.
1: 8 horas mais 3 minutos. Depois das 9 vamos receber uma convidada muito especial, uma das vozes mais surpreendentes da nova música brasileira. Estou a falar de Agnes Nunes, mas antes ainda temos muito para ouvir. Já daqui a pouco a primeira edição do dia do Oasis Smooth FM. Primeiro temos Simone Kopmeier.
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Penso que a de hoje vai levar-nos para um daqueles fins de tarde em que o mundo parece falar mais baixinho. A luz ganha tons dourados, o calor do dia permanece suspenso no ar e as ruas começam lentamente a abrandar. Algumas folhas cruzam o passeio, uma janela permanece aberta e ao longe escuta-se um murmúrio discreto de uma cidade a preparar-se para a noite. É uma canção para caminhar sem pressa, com o casaco sobre os ombros e os pensamentos livres entre as memórias que ficam e os dias que ainda estão por chegar. Depois, talvez um café, uma mesa junto à janela, o aroma a acabar de servir e a luz a desaparecer devagar e esta melodia a preencher suavemente o espaço entre um momento e o seguinte. Há músicas assim que simplesmente acompanham-nos. E nesta altura do ano, quando os dias ficam mais curtos e o outono começa a desenhar novas paisagens, parecem encontrar o cenário perfeito. Este Obviously the Sea Downs é a banda sonora discreta para um qualquer fim de tarde.

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1: Edição para ouvir ao longo desta quinta-feira e depois fica também disponível na aplicação Rail, tal como no nosso site em smoothfm.pt. Ora, passam agora 14 minutos e meio das 8 horas. Vamos ter com a Cláudia Macedo e saber como está o trânsito. Cláudia.
2: Manhã muito complicada no Grande Porto por causa de um acidente a marcar amanhã em Paranhos, na via de cintura interna, no sentido Freixo a Rábida. Rapidamente deixou todos os acessos preenchidos. É o caso de A20, na A20, em direção ao local do acidente na VCI. Pelo meio vai afetando a A44 desde o centro de Gaia e também a A43 para quem vem do lado do Gondomar e do Parque Oriental da cidade. Há trânsito demorado na A3, a fila já na Maia em direção à via de cintura interna, com a A4 preenchida para chegar à A3 já a partir das portagens de Hermesinde. Do lado da Rábida, fila perto da ligação com a A29 em direção já ao Norte Francos, também aqui com a fila demorada em Valadares na A44, e do lado do centro de Gaia para chegar a Coimbrões há igualmente demora, tal como ao longo da Avenida IAP Matosinhos Porto a partir da Ponte de Leça, com demora também nas ligações a Lisboa pela A2, a fila entre os Foros de Amor e a Baixa de Corroios em direção à as portagens da Ponte 25 de Abril, já com indicação de acidente resolvido no final do tabuleiro. De qualquer forma, chegar às portagens pelo IC20 e pelo Centro-Sul com demora, e agora com indicação também de acidente na A33, na zona de Sobreda, em direção ao IC20. Há trânsito demorado Cascais-Lisboa na Marginal, entre Oeiras e Caxias, na A5 entre Oeiras e Linda Velha, e no acesso ao viaduto a Moreiras, fila no IC19 entre o Cacém e Amador, e chegada ao Norte Pinamanica a partir de Alfragide, também ainda demora na Encarnação para o Campo Grande e no sentido inverso da segunda circular das Torres para as Calvanas, filas Camarates a Cavém na Cril, na descida do Grilo em direção à Pontinha e também na ligação aos túneis de Benfica.
1: E boa viagem então, tenha uma ótima quinta-feira, dia com o céu geralmente pouco nublado ou limpo, algum vento, mas também com a temperatura a subir. 24 graus máxima para o Porto, 25 para Coimbra, 29 para Lisboa e 27 para Faro. Venha daí, já daqui a pouco vamos saber o que é que se celebra hoje por esse mundo fora. Primeiro temos para ouvir Greg Dean, Unconditional Love.

Unconditional Love, Greg Dean. 8 horas mais 20 minutos, quinta-feira, 8 de outubro. Fica a saber que hoje é Dia Mundial da Visão. Portanto, se ainda não encontrou os óculos que estavam mesmo à sua frente, deixe-me dizer que não está sozinho. Bom, é também Dia da Dislexia, um momento para reconhecer os desafios, mas também os talentos únicos e a criatividade de muitas pessoas com dislexia. Assinala-se ainda o dia para criar o seu negócio, aquele projeto que estava assim guardado numa gaveta, numa nota telemóvel ou na sua cabeça. Talvez esteja na altura de lhe dar uma oportunidade. É hoje, é hoje. Pelo meio, celebra-se o Dia do Salmão, gosto bastante, e também Dia do Respeitável... Do respeitável polvo, sim, hoje é Dia Mundial do Polvo e a escolha da data não é por acaso. 8 de outubro, para um animal com 8 tentáculos. É um habitante dos oceanos verdadeiramente extraordinário que existe há mais de 300 milhões de anos e que já por cá andava muito antes dos dinossauros. E já agora, uma nota muito pessoal e imparcial, de resto, confesso que tenho um fraquinho por polvo. Sério. Sobretudo ao lagareiro. Olha, bom dia. E levanta o volume do rádio. Para já, New York, New York. Esta é para cantar, sim senhor, Frank Sinatra.

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2: 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Ora então, muito bom dia, são 8:30, sou os Bombás, tenham uma excelente manhã. Já tenho comigo o Robert Mateus, vamos ao essencial da informação. A começar então pelo stress e a saúde mental.
3: Que custam às empresas mais de 13 mil milhões de euros por ano. As contas são da ordem dos psicólogos. Os trabalhadores, aliás, faltam em média por ano mais de 13 dias devido a estas questões. Isto em Portugal, claro está. Quem não falta acaba por não trabalhar nas melhores condições. Esta quinta-feira, o Governo vai entregar no Parlamento a proposta de lei do Orçamento do Estado para o próximo ano. A entrega está marcada para as 14h15 da tarde. A conferência de imprensa do Ministro das Finanças será às 16h. Ministro das Finanças, que ontem avançou já uma medida que fará parte deste orçamento. Mónica Baltazar.
4: Joaquim Miranda Sarmento anunciou ontem que o Orçamento do Estado para 2027 vai trazer uma nova redução do IRS com a atualização dos calores e outros ajustes. O Ministro das Finanças já tinha afirmado que o documento prevê um excedente entre 0,1% e 0,2% do produto interno bruto para o próximo ano e um crescimento na ordem dos 2%. A proposta do Orçamento do Estado vai ser debatida na Generalidade nos dias 27 e 28 de outubro e a votação final global está prevista para o dia 24 de novembro.
3: O Orçamento do Estado a ter uma nova redução do IRS. É a pergunta desta quinta-feira. Quem será o Nobel da Literatura? O nome será conhecido mais daqui a pouco, por volta do meio-dia. Lídia Jorge é a autora de língua portuguesa mais bem colocada nas apostas para este Nobel, mas há outros nomes lusófonos na corrida e vamos conhecê-los com a Ana Bernardino.
5: A poucas horas do anúncio do Nobel da Literatura, os holofotes estão virados para os autores de língua portuguesa. Segundo as apostas da casa britânica Ladbrokes, a portuguesa Lídia Jorge integra o grupo dos principais candidatos ao prémio, surgindo entre os nomes mais cotados, ao lado de autores como Margaret Atwood e Michelle Ulbeck. Fora do lote dos favoritos das apostas, mas apontado há vários anos por críticos e observadores como um possível Nobel, continua o moçambicano Miyakoto. Já o português Gonçalo M. Tavares mantém uma forte projeção internacional. No topo das previsões surgem a canadiana Anne Carson e a chinesa Ken Xu.
3: O Nobel da Literatura é anunciado ao meio-dia em Estocolmo. Não criem plataformas de inteligência artificial que os humanos não consigam compreender. Este é o apelo deixado por três trabalhadores que saíram da OpenAI, a criadora do ChatGPT. Um destes trabalhadores afirma que as plataformas de inteligência artificial andam a brincar com as nossas vidas. Mais um aviso, numa altura em que são conhecidos já vários casos em que as plataformas de inteligência artificial saíram do controlo e realizaram ações que não lhes foram pedidas.
2: E cada vez vai acontecer mais, não é?
3: Parece que sim, parece que é uma tendência, é uma trend, as plataformas de inteligência artificial fazerem o que lhes dá na real gana.
2: Vontade própria. E, bom, temos de pôr numa lista. Ruben, chega-te à frente. Bom, sim, claro. Já a seguir Street Life, Ed Cale e depois Quincy Jones. 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

0: Eu estava a ouvir este Android Voice a bater o pé e de repente esqueci-me de pôr os escutadores na cabeça. Foi só por isso este pequenino compasso de espera. Olha, muito bom dia. Estamos a 17 minutos e meio das 9 horas. Vamos já ter com a Cláudia Macedo. Estavas-te a rir, não é?
1: Estava, ah, ele esqueceu-se de mim. Ah,
0: hoje...
1: esqueceu-se-me.
0: Não, nunca me esqueci de ti. Estava mesmo aqui a ouvir a música, assim a contemplar e de repente, olha, ah, acabou. Acontece. Olha, o de trânsito, como é que estamos? Era bom também que já tivesse acabado, não é?
1: Não, ainda não. Numa manhã, para já, que ainda não há essa previsão à vista no Porto, está a ser muito difícil amanhã na Invicta, agora com mais um acidente, desta vez na A41 na zona de Alfena, e a condicionar as ligações em direção ao Porto. Há também a chegada ao Porto pela A3 com a fila muito perto da zona da Maia, Águas Santas, para entrar na via de cintura interna para o lado de Paranhos. Tem a ver com o acidente desta manhã, ainda a provocar fila em A20 e também a afetar o acesso da A43 de resto à A44 do lado de Gaia, também preenchida, está assim praticamente nos dois sentidos, isto porque também a fila na A1 para a Ponta Rábida está muito demorada, já a partir da ligação da A29 em direção a Francos, e a A44 do lado de Sul, com a fila a começar na zona de Valadares. Ainda paragens também, Matosinhos, Porto, pela Avenida AEP, a partir da Ponte de Lessa. Em Lisboa, também ainda algumas situações difíceis nesta altura, há dois para Lisboa em Corroios, há trânsito lento na A5 a partir da zona da Ribeira da Laje para Carnaxide e no acesso ao viaduto a Moreiras, com a marginal preenchida praticamente a partir da Praia da Torre em direção a Caxias. Ainda se para na segunda circular entre a Encarnação e o Campo Grande e das Torres de Lisboa para as Calvanas, a Cril a partir praticamente de Camarato em direção a Odivelas, Pontinha e Túneis de Benfica, com o IC19 demorado a partir do Cacém em direção ao Nó de Pinamanique.
0: Está visto o trânsito, vamos ao tempo para hoje. É um dia com o céu pouco nublado ou limpo, algum vento, mas também com a temperatura a subir. 24 graus máxima para o Porto, 25 para Coimbra, 29 para Lisboa e 27 para Faro. Ora, venha daí. Dentro de aproximadamente 45 minutos, vamos ter por aqui uma convidada muito especial, a cantora brasileira Agnes Nunes. Mas para já, bom, e até lá temos tanto para ouvir. Primeiro, Stella Starlight Trio com Tainted Love, logo depois, Luís Bonfá.
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Cavaquinho, Luís Bonfá na Smooth FM. E assim ficamos a 10 minutos das 9 horas. Ora, esta sexta e sábado o Jazz ao Centro despede-se com classe. Amanhã pode ver quem é que vai estar por lá. Então, Omni Eye Small Formats, pode ver então o projeto no Salão Brasil. E depois no sábado o Carlos Bica e Azul no mesmo palco. O Carlos Bica é daqueles contrabaixistas que falam baixinho e dizem tudo. Fecha-se então o festival da melhor maneira, sem pressa e com vontade de repetir. Se Coimbra é a cidade de serenatas nestas noites, tem sido também cidade do fado. Mais sugestões no nosso site em smoothfm.pt. Temos muitas para si e o fim de semana está quase aí à porta, hein? Portanto, força nisso. Para já, I've Got You Under My Skin, na voz de Everson Craig, depois I've Got You, Dave Coz.

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1: São 9 horas, bom dia, sou os Bom Vaz. Há instantes estávamos com 17 graus no Porto e em Coimbra, 17 em Lisboa. Ora, vamos agora ao essencial da informação, Ruben Mateus.
2: O stress e os problemas de saúde mental no trabalho podem custar anualmente às empresas portuguesas mais de 13 mil milhões de euros, um valor que quadriplicou em 4 anos. Esta conclusão surge num relatório da Ordem dos Psicólogos Portugueses. A bastonária Sofia Ramalho diz que se deve apostar na prevenção.
3: Por comparação com o ano 2020, o stress e os problemas de saúde psicológicas que são vividos dentro das empresas portuguesas custa hoje ao Estado 13,3 mil milhões de euros. Portanto, este número quadriplicou face a 2020. Deveríamos estar a prevenir para poupar cerca de 4 mil milhões de euros por ano e não estamos a fazê-lo.
2: O stress e a saúde mental a impactarem no mercado laboral. O orçamento do Estado está pronto, será entregue esta tarde no Parlamento. Uma das medidas do documento já foi anunciada pelo Ministro das Finanças e terá impacto no salário e pensão que se recebe no final de cada mês. Mónica Baltazar.
4: Joaquim Miranda Sarmento anunciou ontem que o Orçamento do Estado para 2027 vai trazer uma nova redução do IRS com a atualização dos escalões e outros ajustes. O Ministro das Finanças já tinha afirmado que o documento prevê um excedente entre 0,1% e 0,2% do Produto Interno Bruto para o próximo ano e um crescimento na ordem dos 2%. A proposta do Orçamento do Estado vai ser debatida na Generalidade nos dias 27 e 28 de outubro e a votação final global está prevista para o dia 24 de novembro.
2: Mais detalhes sobre o orçamento do Estado serão conhecidos a partir das 4 da tarde, altura em que acontece a conferência de imprensa do Ministro das Finanças, Joaquim Miranda Sarmento. Antes disso, às 2:15, o documento será entregue na Assembleia da República. Esta quinta-feira, Óbidos volta a transformar-se na capital da literatura. O fólio começa hoje, terminado 18 de outubro, e tem como tema Para Além da Pele. É um tema que, para o Presidente da Câmara de Óbidos, Filipe Daniel, permite olhar para além das aparências.
5: Este tema, acima de tudo, prevê e possibilita olhar para além das aparências, dos preconceitos, dos rótulos. É uma ideia e um pensamento na própria identidade, na memória, na pertença e, naturalmente, também com a relação com os outros. Mas, acima de tudo, prevê também podermos discutir, através da literatura, temas como a imigração ou a migração, as desigualdades, o racismo, a própria condição e o papel da mulher na sociedade, o amor, a diversidade. Portanto, é um tema que é, como se pode perceber, bastante abrangente, mas que vai, como o próprio sugere, muito para além da pele.
2: Discussões sobre tecnologia, literatura e também inteligência artificial. O fólio acontece em Óbidos a partir de hoje e vai até o dia 18 de outubro.
1: Passam 3 minutos e meio das 9 horas. Já daqui a pouco vamos ter por aqui uma convidada muito especial, uma das novas vozes da música brasileira, Agnes Nunes, ela que vai dar um concerto mais logo, que já está completamente esgotado, mas vamos ter muito tempo para falar com esta extraordinária cantora, uma das vozes mais surpreendentes da nova MPB. Bom, primeiro temos para ouvir a Tracy Emin, toca já a seguir e logo depois de Jim Altamore.
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0: Dream, Malta Mori. Muito bom dia, 9 horas mais 12 minutos e meio. Tenham uma ótima quinta-feira. Vamos agora dar nova espreitadela ao trânsito numa manhã que tem sido muito complicada, especialmente no Porto.
1: É isso, João, e assim se mantém com a fila na A4 ainda entre Águas Santas, entre a Maia e Águas Santas para chegar à cidade do Porto. Vai afetando ainda as ligações da A4 para a A3. A fila já diminuiu na A4, está só a partir da área de serviço de Águas Santas. Depois, para quem pretende chegar ao Freixo de Sul, a fila perto de A20 e ainda a afetar a ligação da A43 para quem vem do parque, do lado do Parque Oriental da cidade do Porto. Filas na A1 perto de Santo Ovídio para a Rábida e Francos, do lado inverso da via de cintura interna, A44 de Valadares para o Nó de Coimbrões. Ainda há fila na ligação entre Lessa e Matosinhos ao longo da Avenida AEP e também no acesso da Via Norte para a circunvalação IVCI a partir da ligação com a A4. Na zona de Lisboa, ainda filas na 25 de Abril, perto da Baixa de Corroios. As ligações de Cascais para Lisboa, ainda entre a Praia de Caxias e Pedrossos, e na A5 entre a zona de Oeiras e o Estádio Nacional para Carnaxide, Linda a Velha. Mantém-se a fila no acesso ao viaduto Amoreiras, agora a partir da zona de Monsanto. Há também trânsito lento na Cril, principalmente agora na parte final, a partir dos túneis de Benfica até à saída para a Autoestrada de Cascais. A Nacional 117 na parte final para a 5 e Avenida Descobertas também com fila. No IC19, entre Queluz e Amadora e de Alfragide para o Nó de Pinamanique e Radial de Benfica, com paragens na segunda circular, das Torres para as Calvanas e no sentido inverso do relógio para o viaduto de Campo Grande. Demora no eixo Norte-Sul, a partir do Lumiar para Sete Rios e também na Cril entre Camarate e Sacavanho, nos dois sentidos.
0: Muito bem, e boa viagem então. Tenham uma ótima quinta-feira. De resto, um dia com o céu pouco nublado ou limpo, algum vento, mas a temperatura hoje vai subir. 24 graus máxima para o Porto, 25 para Coimbra, 29 para Lisboa e 27 para Faro. Bom, e a seguir temos para ouvir A Change Is Gonna Come. Vou deixar-lhe aí seu
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change is gonna come sealed. 9 horas mais 18 minutos. Se por acaso, por esta altura, ainda tem dúvidas sobre o outono, prepare-se para mudar de opinião. É que, segundo vários estudos, esta pode muito bem ser a estação mais romântica do ano. No outono, as folhas caem, mas o entusiasmo parece que não. Há investigadores que defendem que a diminuição das horas de luz está associada a alterações hormonais que ajudam a despertar o lado mais apaixonado de muita gente. Também dizem que, nesta altura do ano, as mulheres são vistas como mais atraentes. Ora, será por causa das cores quentes da estação, dos casacos elegantes ou simplesmente porque andamos todos mais românticos? Fica aí à sua consideração. Depois, há também as chamadas date nights. Com noites mais frescas, os programas a dois tornam-se mais convidativos e os abraços parecem durar um bocadinho mais. E convenhamos, quando lá fora está mais frio, a ideia de ficar em casa tem outro encanto. Há ainda quem diga que entre setembro e dezembro surgem condições particularmente favoráveis para aumentar a família. Perante tudo isto, acho que podemos concluir uma coisa. O outono pode trazer dias mais curtos, mas para muita gente traz noites bastante mais interessantes. Portanto, agora só falta chegarem esses dias mais frescos, se bem que as noites estão a ficar fresquinhas, é certo. Falta mesmo é a chuva. Agora que venha ela, uma chuvinha dava um jeitaço. E vamos começar de novo agora, por aqui na Smooth FM, Ivan Lins.

direto de Rod Stewart com Cher e muito bom dia. Saúde mental e os custos para as empresas portuguesas é a destaque já a seguir nas notícias com o Ruben Mateus. Para já, Does He Love Me? Deixo-lhe aí a soul clássica bem representada por Mary Wells.

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3: Ora então, muito bom dia. Estamos a 29 minutos das 10 horas. Ora, há instantes estávamos com 16 graus no Porto e em Coimbra, 17 em Lisboa. Eu sou o João Vaz, Ruben Mateus. Vamos às notícias.
4: Vamos sim. O stress e os problemas de saúde mental podem custar anualmente às empresas nacionais mais de 13 mil milhões de euros. Este valor quadriplicou no espaço de 4 anos. A conclusão surge num relatório da Ordem dos Psicólogos Portugueses. Na bastonária, Sofia Ramalho fala num cenário em que a pouca produtividade cresce.
5: O aumento de problemas de saúde psicológica nos trabalhadores, que depois se traduz, por exemplo, em ausências ao trabalho, em baixas médicas, e também naquilo que nós chamamos do presentismo laboral, que é a presença das pessoas no trabalho, muitas vezes para além das horas, mas sem estarem a produzir realmente, porque muitas vezes as pessoas, quando estão já em situações de exaustão ou de burnout na situação de trabalho, muitas vezes prolongam os seus tempos na tarefa, mas não estão realmente a ser produtivas.
4: O stress e a saúde mental a impactarem no mercado laboral. No Orçamento do Estado está pronto, será entregue mais logo ao início da tarde no Parlamento. Uma das medidas do documento já foi anunciada pelo Ministro das Finanças e terá impacto no salário e na pensão que se recebe no final de cada mês. Mónica Baltazar.
6: Joaquim Miranda Sarmento anunciou ontem que o Orçamento do Estado para 2027 vai trazer uma nova redução do IRS com a atualização dos escalões e outros ajustes. O Ministro das Finanças já tinha afirmado que o documento prevê um excedente entre 0,1% e 0,2% do Produto Interno Bruto para o próximo ano e um crescimento na ordem dos 2%. A proposta do Orçamento do Estado vai ser debatida na Generalidade nos dias 27 e 28 de outubro e a votação final global está prevista para o dia 24 de novembro.
4: O Orçamento do Estado será entregue às 14h15 da tarde no Parlamento. Às 4 da tarde, Joaquim Miranda Sarmento, o Ministro das Finanças, explica o documento em conferência de imprensa. Dos Estados Unidos vem a detenção de um jovem de 18 anos pelo FBI, ele que planeava um tiroteio no maior centro comercial do país. A ideia era matar entre 30 a 60 pessoas. Foi descoberto porque as armas e os carregadores que comprou foram comprados a um agente do FBI infiltrado. Ir para o trabalho de helicóptero. Assim é a nova vida de LeBron James. O basquetebolista de 41 anos vive em Nova York, mas assinou contrato com os Philadelphia 76ers. Isso significa jogar numa equipa que está a mais de 100 km de casa. Ir de carro, só a ida poderia demorar cerca de 2 horas, ou até um pouco mais. LeBron James decidiu então ir todos os dias treinar de helicóptero, com a viagem a durar cerca de 40 minutos.
3: Pois, 40 minutos não é nada, não é? Comparativamente com as 2 horas do para-arranca, sim, o trânsito em Nova Iorque é muito complicado.
4: Tu nunca pensaste em vir para a rádio de helicóptero?
3: Variadíssimas vezes. Passava aí acima da tua... Ia dizer careca, mas não tens.
4: Cabeça.
3: Não.
4: E ela tem espaço para isso.
3: Talvez, um dia. Bom, entretanto, nesta manhã vamos ter, e já a seguir, uma das vozes mais surpreendentes da nova música brasileira. Agnes Nunes vai estar por aqui. E antes, e até à chegada dela, temos uma das suas maiores referências, Aretha Franklin, com A Natural Woman.

0: A Natural Woman. E ficou uma grande senhora, uma voz de respeito, a Aretha Franklin.
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0: Mas a convidada desta manhã nasceu na Bahia, cresceu em Paraíba e hoje leva a sua voz pelo mundo fora. Começou a tocar teclado sozinha aos 12 anos, conquistou gigantes da música brasileira ainda em adolescente e transformou o amor e as suas dores num dos álbuns mais bonitos da MPB e da R&B cantada em português. Agnes Nunes está de volta à Europa, passa por Portugal e antes de se apresentar ao vivo mais logo na St. George's Church, concerto já esgotado, junta-se a nós por uma conversa sem pressa. Agnes, bem-vinda, é tão bom ter-te por aqui.
2: Ai, muito obrigada, muito bom dia.
0: Também não foi fácil para ti acordar cedo.
2: Ah, eu já sou acostumada a acordar cedo.
0: É.
2: E aí, eu fiquei muito mais feliz, fiquei muito mais motivada para acordar cedo, porque eu sabia que eu viria aqui.
0: Ah, mas obrigado. 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
0: Boa, vou guardar isso. Vou guardar isso. Olha, eu tenho aqui uma série de perguntas para te fazer. É uma conversa informal, mas tenho algumas curiosidades sobre aquilo que se passa contigo. É que o álbum Amor e as Suas Variáveis passa pela paixão, pela desilusão, a superação. Agora, como é cantar estas etapas ao vivo e ver o público português a rever-se nelas?
2: Uau! É incrível. Eu digo que o momento do palco é o momento que todo artista concretiza o processo de criação, né? O processo de criação, o processo de sentir e o processo de colocar um trabalho nas ruas e no mundo para que se ouva, né? Para que se ouça. E eu fico muito feliz, assim, muito honrada de saber que a minha música vai para além das fronteiras do meu próprio país e que tanta gente se identifica. Já é a quinta vez que eu volto aqui a Lisboa e todas as vezes que eu vim a Lisboa a trabalhar, me apresentar, né? Fazer show, foram apresentações incríveis, o público é sempre muito bonito. Eu recebo sempre tanto amor, tanto
0: isso
2: amor,
0: é fundamental,
2: eu me
0: não
2: sinto
0: é?
2: Em casa.
0: Você é muito querida.
2: Ai, você também, João. Muito
0: obrigado.
2: Obrigada.
0: Olha, na música 22 e 22, falas de pedir um desejo ao ver horas iguais no relógio. A tua escrita nasce assim destes pequenos detalhes do dia-a-dia ou precisas de um momento a sós com o teu teclado à frente a compor?
2: Nasce de tudo. De tudo que acontece no meu dia a dia nasce, pode-se nascer uma música. Acho que a arte é isso, você conseguir ver a beleza nas coisas ordinárias mesmo do dia a dia. E 22 e 22 é uma canção que eu gosto muito, porque ela vem de uma inocência muito bonita de acreditar nessa superstição das horas iguais e da ansiedade também por viver um novo amor. Eu sou a Ariana, eu sou do signo de Áries. Dizem por aí que o signo de Áries é um signo que não tem paciência para esperar. E 22 e 22 fala um pouco dessa agonia de você não saber esperar. Eu faço um pedido e aí 22 e 23 eu já pergunto: por que que meu pedido não realizou? Oxente, o que é isso?
0: Claro, claro. Eu acho que sim. Olha, nas suas influências temos nomes tão, tão diferentes como a Aretha Franklin, a Nina Simone, George Ben, Queen. Como é que referências tão dispares, tão diferentes se juntam para criar o teu som único? Como é que isso acontece?
2: Brasil. Acho que
0: é Brasil, não é?
2: Brasil. Brasil, nossa arte, nossa cultura brasileira tem esse jeitinho só nosso, acho que de misturar tudo com o coração, com o sentimento e fazer dessa mistura um negócio bem bonito. Então, até hoje eu não consigo falar, olha, eu canto R&B, eu canto rock, eu canto soul, eu canto jazz. Não, eu canto a nova música popular brasileira, que é o que o povo ouve popular, o que se ouve nas ruas. Eu quero que a minha música, daqui 10 anos, as pessoas ouçam e sintam a mesma emoção de agora. Então, é um poder muito bonito que a nossa música tem, que a arte tem, né? De juntar tudo e fazer com que as pessoas sintam sem ter que denominar como se fosse um rótulo de maionese, assim.
0: Olha, isso é muito bonito o que acabaste de dizer. E tu já cantaste com nomes como Elsa Soares, Caetano Veloso, Macy Gray e agora vais abrir o concerto de Djavan em Paris. Como é dividir o palco com estes nomes extraordinários?
2: É uma honra. É um impulso para continuar fazendo arte, sabendo que o nome desses grandes artistas que deixam um legado para nós, da nova geração da música popular brasileira, continua sendo levado para as próximas gerações. Então, eu me sinto muito honrada, primeiramente, em poder representar os meus amigos, né, da música, estando em Paris, estando com o Djavan. Também estive em Paris esse ano para abrir para Gilberto Gil, no Teatro do Châtelet. Foi muito bonito, foi muito inesquecível. E eu nunca na minha vida vou normalizar esses momentos, a chance que eu tenho de me encontrar com as minhas inspirações, os meus grandes mestres, e perguntar, e trocar, e pedir ajuda, e pedir luz, e agradecer acima de tudo por eles existirem e fazerem música para a gente.
0: Olha, estás a preparar um novo álbum este ano. Que novos caminhos ou sonoridades é que andas a descobrir para nos revelar?
2: Muitas. Digo que eu estou num momento de carreira muito bonito, de renascimento. Um momento de mais maturidade, eu diria, para comigo mesma, para com a minha carreira, para com o mercado da música, que não é um mercado muito fácil, dadas as condições que a gente vive hoje, né? O mundo, a gente não tá vivendo um momento muito fácil.
0: Mesmo, tá estranho, não é?
2: Tá bem estranho no mundo inteiro, e o meu país, a gente tá vivendo um momento agora bem tenso também, de política, uma vez que eu acho que a arte é expressão política, a arte é a ferramenta que a gente tem para conseguir atingir o subconsciente das pessoas de uma forma que talvez uma carta, um texto, talvez outra coisa não conseguiria. Então, eu tenho descoberto muitas coisas em relação a mim, e isso tem refletido muito na minha sonoridade, na minha carreira, e eu fico muito feliz por ser tão nova e por vivenciar tantas coisas que me permitem ver novas possibilidades e novos caminhos, e coragem. Ter coragem para seguir.
0: Desejo-te as maiores felicidades, mas agora o que eu quero saber é o que é que nos vais trazer hoje?
2: Hoje eu trouxe duas canções que eu separei especialmente para cantar aqui na Smooth FM para o João Vaz.
0: Muito
2: obrigado. Trouxe Dance Dance, que é do meu último trabalho, meu último EP, que se chama se chama Novela, meu último EP.
0: Novela?
2: Novela, uma novela. E também trouxe Será Que É Amor, que é uma canção de Arlindo Cruz, grande nome da nossa música brasileira, que eu tive a honra de regravar, fazer uma interpretação muito bonita, e aí eu quis trazer aqui pra cantar.
0: Muito bem, vamos ouvi-la já daqui a pouco. Entretanto, eu quero lembrar que a Agnes Mais Louco está num concerto completamente esgotado, aqui em Lisboa, na St. George's Church. Depois vai haver uma data extra no domingo, na Casa Capitão, mas no sábado ela vai passar pelo Moco, no Porto. Para estes dois últimos concertos que eu referi, há ainda bilhetes à venda. Portanto, chegue-se à frente, vá conhecer a Agnes Nunes, porque ela é absolutamente brilhante. E vamos ter a oportunidade de confirmar isso mesmo já a seguir. Agora vou-te convidar que vás até ao nosso auditório, por favor, que vou fazer aqui uma pequena pausa para informações de trânsito. Não é, Cláudia Macedo? Gostavas muito de ir, a Agnes convidou-me para ir ao concerto do Mais Logo, e eu disse: ó, Agnes, eu acordo às 5:30 da manhã.
3: Pois, não dá.
0: Não
3: é
0: fácil, não é mesmo? Olha, e de trânsito para esta altura, como é que estamos?
3: Está na cidade do Porto ainda fila na via de cintura interna entre Oliveira do Douro e o nó da A3, e no sentido inverso entre Santo Ovídio e Coimbrões para o tabuleiro da Ponte da Rábida e nó de Francos. Matosinhos Porto, ao longo da Avenida AEP, com filas na Via Norte e na A3. Também em direção à cidade do Porto, a Via Norte desde a ligação com a A4 e a A3, ainda muito perto de Águas Santas, com a zona de Lisboa ainda a apresentar filas nos acessos da A2, viadutos do Feijó e agora até ao final do tabuleiro da Ponte 25 de Abril, também de Cascais para Lisboa, entre Oeiras e Linda Velha, e no acesso ao viaduto a Moreiras, há abrandamentos no IC19, na reta dos comandos da Amadora, e na chegada ao nó de Pinamanique, Campo Grande, Calvanas, em ambos os sentidos da segunda circular, o eixo norte Sul com maior intensidade a partir do Lumiar e até à zona de Sete Rios.
0: Muito bem, e boa viagem então. Tenha uma ótima manhã. Quanto ao tempo, esta é uma quinta-feira com o céu pouco nublado ao limpo. Algum vento, mas também com a temperatura a subir. De resto, 24 graus é a máxima prevista para o Porto, 25 para Coimbra, 29 para Lisboa e 27 para Faro. Apesar disto, atenção que as noites já estão a começar a ficar fresquinhas, portanto, já sabe que um agasalho é sempre válido. E agora vamos ter com a Agnes Nunes, que está no nosso auditório.
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0: Agnes. Agnes a ouvir-me perfeitamente, não é?
2: Perfeitamente!
0: Olha, eu antes vou pedir que apresentes os músicos que te vão acompanhar.
2: Com certeza, estamos aqui na guitarra, Tio Túlio, Uncle Túlio, mundialmente conhecido. E aqui na percussão tenho comigo Léo Luca, diretamente do Brasil, com Agnes Nunes, mundo afora.
0: Agora, o mundo é teu, força!
2: Simbora, dance e dance.

0: Denso e Danço. Anés Nunes no, na Smooth FM, no nosso auditório ao vivo. Esta é uma das músicas do seu novo EP, chama-se Novela. Fica aí já então a lembrança. Entretanto, agora avançamos por esse clássico do Arlindo Cruz.
1: Perfeito. Será que é amor?

0: coisa linda.
1: Maravilhoso, Agnes Nunes ao vivo no auditório da Smooth FM. Muitas felicidades e então bons concertos mais logo. E eu lembro que depois, no sábado, ela vai estar no Porto, no Moco, e depois em Lisboa vai dar uma data extra, que é no domingo, na Casa Capitão. Para estes dois concertos há ainda alguns bilhetes à venda. Entretanto, deste lado, deixamos a MPB e passamos para o blues, com o DJ Kyle. Toca já a seguir. 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

0: Day In, Day Out, Diana Krall, nesta manhã. E antes de avançarmos para as notícias, eu tenho de lembrar que esta semana há 49 mil euros no Show Me The Money. 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Smooth FM. 10 horas mais um minuto. Sou os Bombás, desejo-lhe então uma ótima quinta-feira. Vamos agora ao essencial da informação, Ruben Mateus.
1: O orçamento do Estado para o próximo ano está pronto. A proposta de lei será esta tarde entregue no Parlamento pelo Ministro das Finanças e por toda a respectiva equipa do Ministério. Uma das medidas do documento já foi anunciada, entretanto, por Joaquim Miranda Sarmento. Terá impacto no salário e na pensão que se recebe no final de cada mês. Mónica Baltazar.
2: Joaquim Miranda Sarmento anunciou ontem que o Orçamento do Estado para 2027 vai trazer uma nova redução do IRS com a atualização dos escalões e outros ajustes. O Ministro das Finanças já tinha afirmado que o documento prevê um excedente entre 0,1% e 0,2% do Produto Interno Bruto para o próximo ano e um crescimento na ordem dos 2%. A proposta do Orçamento do Estado vai ser debatida na Generalidade nos dias 27 e 28 de outubro e a votação final global está prevista para o dia 24 de novembro.
1: O Orçamento do Estado será entregue às 14h15 da tarde no Parlamento, depois disso, às 16h, conferência de imprensa com o Ministro das Finanças, em que explicará todos os números do documento. O stress e os problemas de saúde mental podem custar anualmente às empresas nacionais mais de 13 mil milhões de euros. Este valor quadruplicou no espaço de 4 anos. A conclusão surge no relatório da Ordem dos Psicólogos Portugueses. A bastonária Sofia Ramalho fala num cenário em que a pouca produtividade cresce.
3: Um aumento de problemas de saúde psicológica nos trabalhadores, que depois se traduz, por exemplo, em ausências ao trabalho, em baixas médicas, e também naquilo que nós chamamos do presentismo laboral, que é a presença das pessoas no trabalho, muitas vezes para além das horas, mas sem estarem a produzir realmente, porque muitas vezes as pessoas, quando estão já em situações de exaustão ou de burnout na situação de trabalho, muitas vezes prolongam os seus tempos na tarefa, mas não estão realmente a ser produtivas.
1: O stress e a saúde mental a impactarem no mercado laboral. O Liceu Francês em Lisboa terá sido encerrado esta quinta-feira por razões de segurança. De acordo com a SIC Notícias, a instituição temeu que os alunos fizessem um bloqueio semelhante àquele que os alunos em França estão a realizar e que tem levado a confrontos com a polícia. Na terça-feira, em França, saíram à rua 250 mil pessoas em protesto contra as condições das escolas. E se além do Facebook, por exemplo, existissem mais avisos de aniversário para que não nos esqueçamos de dar aquele parabéns. O WhatsApp está a preparar um separador dedicado aos contactos e nesse separador surgem as datas de aniversário desses contactos, desde que, e atenção, na altura em que se grava esse contacto, se insira nas informações a data de aniversário. Encontra-se esta novidade em fase de testes, de acordo com a plataforma WA Beta Info.
0: Mas olha, essa é uma ótima ação da Meta. Uma belíssima ideia que de resto já existia no Facebook, como eu não vou ao Facebook para aí há 10 anos, portanto deixei de saber quando é que sim, as pessoas fazem anos. Porque eu sou-te muito sincero, eu sei quando eu faço anos, quando os meus filhos fazem anos e a minha mulher faz anos. E a minha mãe e o meu pai.
1: De resto.
0: Há mais duas outras pessoas, que são duas primas, por acaso. Mas não sei. Sei que tu fazes anos logo a seguir ao meu filho, ou antes.
1: Em não. Que mês? Vamos ao mês.
0: Tu fazes anos em janeiro.
1: Muito bem.
0: E é ali dia 18 de janeiro.
1: Ah, quase.
0: 19.
1: Não. Para baixo. 17.
0: 17, pronto, a minha filha faz a 18, portanto é só por isso que mais ou menos é ali, é para a frente ou para trás, não é? Mas isso é bem visto.
1: Eu acho que nós perdemos a capacidade devido às redes sociais.
0: Era uma memorizar coisas.
1: Memorizar coisas e
0: pois
1: datas.
0: É verdade. Isto, a conversa está-se a prolongar, mas eu tenho que contar isto. Eu sonhei que tinha perdido o telemóvel.
1: Uhum.
0: E eu não sei um único número de ninguém, para além do meu.
1: Nem os teus filhos, nem...
0: Sei o número de telefone de casa dos meus pais, o fixo.
1: Porque
0: eu não sei se eles ainda o têm.
1: É possível.
0: É, não é? Bom, já a seguir, Shelby Lynn, venha daí e boa quinta-feira.

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I only want to be with you, Shell Bellini. Então, muito bom dia. Ora, chegou a altura de conhecer mais uma música do álbum da semana. Notes from the Wine Cellar é o mais recente trabalho de Carmen Landi, cantora, compositora e uma das vozes mais respeitadas do jazz contemporâneo. Este ano, Carmen recebeu o prémio NEA Jazz Masters, a mais alta distinção atribuída ao jazz nos Estados Unidos. Ao longo de 10 músicas originais, a artista reflete sobre a sua própria experiência de vida, explorando temas como o romance, a espiritualidade, o perdão e a identidade racial. E este é um álbum muito pessoal. Além de escrever e produzir os temas, Carmen Landi desenhou também a capa e reuniu cuidadosamente os músicos que a acompanham neste trabalho. A música que trago hoje chama-se Love and Freedom e conta com a participação de Julius Rodrigues no piano, Jermaine Poole no baixo, Tyrion Gully na bateria, Andrew Renfro na guitarra e Tatiana Tate no trompete. E é para ouvir agora então na Smooth FM Love and Freedom, Carmen Landi.

0: Carmen Landy, Love and Freedom, e uma das músicas de Notes from the Wine Cellar, o álbum, brilhante álbum, em destaque ao longo de toda esta semana por aqui na Smooth FM. E passam já 16 minutos das 10, vamos para as últimas informações de trânsito desta quinta-feira. Cláudia Macedo, já melhorou?
1: Sim, já melhor.
0: É que o Porto esteve tão complicado.
1: Sim, o Porto ainda com algumas filas, mas já bem melhores do que ao longo da manhã. Nesta altura é a VCI, entre o Mercado Abastecedor e as Antas, e do lado inverso entre Paranhos e as Antas, também a afetar a entrada no Porto pela A3 de Matosinhos para o Porto, a Avenida EP com maior resistência no início, na ligação A4, zona comercial, e no final para Sidónio Paes e 5 de Outubro, e alguns abrandamentos ainda na A1 entre Canidele e a Furada para chegar ao Nó de Francos. Em Lisboa há dificuldades ainda na A2, a fila está perto do segundo viaduto do Feijó, isto porque a meio do tabuleiro há um pesado imobilizado, a via da direita está ocupada e por isso mesmo o trânsito ficou novamente mais demorado. Almada, Lisboa, para fazer a travessia da 25 de Abril. Depois já só abrandamento no final da A5, acesso ao viaduto Amoreiras, no eixo norte-sul, no desvio para a Avenida de Ceuta, e algum trânsito também na segunda circular, passagem pelo Campo Grande em direção às Calvanas.
0: Muito bem, falta apenas uma coisa.
1: A linha verde.
0: É isso.
1: 820-2010 disponível ao longo de todo o dia.
0: E até amanhã, Cláudia. Amanhã. Eu lembro que há também informações de trânsito adicionais no nosso site, são atualizadas ao minuto, já sabe, se precisar, passe então por lá. Quanto ao tempo para hoje, é um dia com o céu pouco nublado ou limpo, vamos ter ainda algum vento, mas a temperatura hoje vai subir, parece que voltamos ao verão. 24 graus máxima para o Porto, 25 para Coimbra, 29 para Lisboa e 27 para Faro. Ora, venha daí, já a seguir temos para ouvir Caravan of Love, Isley, Jasper and Isley.
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Ain't Nothing Like the Real Thing, o dueto de Marvin Gaye com Tammy Terrell, a Soul nesta manhã de quinta-feira. E então, muito bom dia. Ora, já sabe que é por aqui que estão as músicas que inspiram a sua vida, e esta chega mesmo a tempo. Just in Time, da John Pizzarelli. 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

0: desafinado António Carlos Jobim. Muito bom dia. Ora, não tarda nada, temos mais uma edição do Oasis Smooth FM e eu diria que a música de hoje é a banda sonora discreta para um qualquer final de dia. Bom, mas primeiro ainda temos para ouvir dentro de um minuto Bruce Springsteen.
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música de hoje vai levar-nos para um daqueles fins de tarde em que o mundo parece falar mais baixinho. A luz ganha tons dourados, o calor do dia permanece suspenso no ar e as ruas começam lentamente a abrandar. Algumas folhas cruzam o passeio, uma janela permanece aberta e ao longe escuta-se um murmúrio discreto de uma cidade a preparar-se para a noite. É uma canção para caminhar sem pressa, com o casaco sobre os ombros e os pensamentos livres entre as memórias que ficam e os dias que ainda estão por chegar. Depois, talvez um café, uma mesa junto à janela, o aroma a acabar de servir e a luz a desaparecer devagar e esta melodia a preencher suavemente o espaço entre um momento e o seguinte. Há músicas assim que simplesmente acompanham-nos. E nesta altura do ano, quando os dias ficam mais curtos e o outono começa a desenhar novas paisagens, parecem encontrar o cenário perfeito. Este Obviously the Sea Downs

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Make Me Yours, Betty Swan, na Smooth FM. E fica a saber que é já hoje que Mike Stern, um dos guitarristas mais respeitados do jazz contemporâneo, dá o segundo concerto em Portugal. É esta quinta-feira que ele vai estar no Centro Cultural de Belém, em Lisboa. Vai estar acompanhado por um grupo de músicos de excelência. Mike Stern promete mais uma noite de grande talento, improvisação e complicidade musical. Mike Stern Band ao vivo, com o apoio da Smooth FM. É um concerto, diria que, imperdível. Bom, e a caminho das 11, para já, Love is Stronger Than Pride.

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3: 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Ora então, muito bom dia, 11 horas mais um minuto, desejo de uma ótima quinta-feira, eu sou o João Vaz e venha daí, não tarda nada, dou-lhe ouvir They Want To Be Close To You de Steve Tyrell, mas para já My Guy, a soul aqui trazida pelas Sissa Sledge.

Farin, Don't Worry, Be Happy. 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E para já por aqui temos Natalie Cole, ao lado do pai, Nat King Cole, logo depois, Louis Armstrong.

0: Show and Tell, Glenn Jones, nesta manhã de quinta-feira. Manhã quase a terminar, mas eu deixo-lhe aí uma sugestão. No Convento de São Francisco, a exposição Meridianos do Futuro sobre a Casa dos Estudantes do Império de Coimbra está patente até dia 18 deste mês. É uma viagem à história de gente que estudou, sonhou e discutiu o futuro longe de casa. Um bom programa para uma tarde de outono entre claustros e memória. E olhe que ainda vai a tempo. É uma sugestão que eu lhe deixo, mas temos muitas outras no nosso site em smoothfm.pt. E a seguir temos para ouvir dentro de 40 segundos Percy Sledge.
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0: Something Stirring in My Soul. Lou Rawls aqui ao lado de Tommy and Strode Quartet. Ora então, muito bom dia. Esta foi uma manhã muito especial em que eu recebi uma baiana, uma cantora extraordinária que vai estar em Portugal. De resto, já está. Hoje atua no St. George's Church, o concerto que está completamente esgotado, mas há mais dois. Ela vai tocar então depois da manhã, no sábado, no Porto, no Moco, e tem uma data extra em Lisboa no domingo, na Casa Capitão. Para estes dois concertos há ainda bilhetes à venda. Estou a falar de Agnes Nunes. Ela esteve por cá, tocou duas músicas absolutamente extraordinárias.
1: Hoje eu trouxe duas canções que eu separei especialmente para cantar aqui na Smooth FM para o João Weiss.
0: Ela que é uma querida, sem dúvida. Uma das músicas foi este Será Que É Amor? Um original de Arlindo Cruz. Agnes Nunes, ao vivo, na Smooth FM.

Será que é amor? Agnes Nunes ao vivo no nosso auditório, auditório da Smooth FM. Ela, eu lembro, vai dar mais dois concertos, para além do dois que está esgotado. Vai estar então no sábado no Moco e depois no domingo na Casa Capitão em Lisboa. Ora, eu sou o João Vaz, desejo-lhe a continuação de uma ótima quinta-feira e olha, amanhã voltamos a estar juntos. Antes de ir, apenas um aviso. Não se esqueça de participar no Show Me The Money. O sorteio é já amanhã. E então, até lá.

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2: Bom final de tarde e bem-vindo. Boa quinta-feira com a Smooth FM. Eu sou Sofia Moraes, estou consigo neste regresso a casa. Carmen Lundy é artista, uma mestre do jazz, que está por aqui em destaque esta semana. Vamos ouvi-la daqui a pouco, depois de Diana Ross e as Supremes.

Quinta-feira, Carmen Landi é cantora, compositora e uma mestre do jazz. Está por aqui em destaque esta semana com o seu recente trabalho Notes from the Wine Cellar. Este ano, Carmen Landi foi premiada com o NEA Jazz Master, uma distinção do jazz nos Estados Unidos, e lançou este seu novo trabalho. 10 composições originais ao todo, um álbum que reflete muito a experiência de vida de Carmen Landi, onde aborda temas como perdão, identidade racial, espiritualidade, romance. Para além de ter escrito as músicas, Carmen Landi também as compôs, produziu e desenhou a capa do álbum. A música que hoje vamos ouvir chama-se Love and Freedom, é o quarto tema deste álbum e conta com a especial participação de Julius Rodrigues no piano, Jermaine Paul no baixo, Taryn Gully na bateria, Andrew Renfro na guitarra e Tatiana Tate no trompete. Um elenco de grandes músicos com a voz de Carmen Landi. Love and Freedom na Smooth FM.

absolutamente inconfundível. Frank Sinatra, The Way You Look Tonight. Tenha uma boa quinta-feira e se hoje é quinta-feira, amanhã vamos ter edição do Show Me The Money. 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Mónica Borsin agora com Filled Below. Depois trago-lhe Eric Clapton.

0: I Thought About You, Rick Brown, na Smooth FM. Tenham um ótimo final de tarde. Hoje, nas manhãs da Smooth FM, o João Vaz esteve à conversa com Agnes Nunes, uma das vozes mais marcantes e promissoras da nova geração da música brasileira. Estiveram um pouco à conversa e Agnes Nunes passou também pelo nosso auditório numa atuação muito especial que irá estar em breve disponível no nosso canal de YouTube e também no nosso site em smoothfm.pt e que vamos recuperar mais daqui a pouco. Iremos então ouvir uma das canções que Agnes Nunes tocou ao vivo no nosso auditório. É mais daqui a pouco. Antes, tem ainda para ouvir Alicia Keys.
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Lawrence, Lulu na Smooth FM. Bom regresso a casa e bom final de tarde. Hoje, nesta manhã de quinta-feira, João Vaz recebeu no nosso estúdio e também no nosso auditório uma das mais promissoras cantoras da nova geração da música brasileira. Agnes Nunes está no nosso país para 3 concertos e esteve também na Smooth FM hoje de manhã, onde esteve à conversa com João Vaz e onde tocou 2 temas ao vivo no nosso auditório. Vamos então agora ouvir um deles. Será que é amor? Uma canção de Arlindo Nunes, ao vivo, Agnes Nunes, no auditório da Smooth FM.

Este é um dos fantásticos momentos de Agnes Nunes, hoje de manhã no nosso auditório, onde veio cantar dois temas. Este é de Arlindo Nunes, chama-se Será Que É Amor. Agnes Nunes, como disse, é uma voz marcante da nova geração da música brasileira. Está no nosso país para três concertos. Um deles é hoje à noite e já está esgotado, na St. George Church. Pode aproveitar dia 10, ainda há alguns bilhetes para ver Agnes Nunes ao vivo no Porto, no Moco, e depois no dia 11, mais uma data, onde também ainda há alguns bilhetes. Agnes Nunes vai estar então dia 11 em Lisboa, na Casa Capitão. Em breve pode ver esta atuação de Agnes Nunes no nosso auditório, no nosso canal de YouTube e também no nosso site, smoothfm.pt.

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5: Bem-vindo, bom final de tarde de quinta-feira, um final de tarde com sol e uma temperatura bem simpática. Eu sou a Sofia Moraes e estou consigo até às 10. Agora ficamos com Henry Mancini. Don't call it love.

Oh, Susana, por Elisa Lacerda. Espero que esteja a ter um ótimo regresso a casa. Final de tarde com sol, com uma temperatura bem simpática. Estão nesta altura 26 graus em Santarém. Em Coimbra e Faro estão 24, no Porto 23. Em Évora e Lisboa estão agora 25 graus. Na Smooth FM está agora Mary Wells, Shop Around.

0: Just the Two of Us, de Bill Withers, por Cláudia Zanoni. Tenham um ótimo final de tarde, à altura, dentro de instantes, de João Vaz nos trazer Oasis, Smooth FM, mais um episódio, hoje com uma canção que nos remete para um final de tarde de luz dourada, onde os sons começam a ficar mais baixinhos. É para ouvir dentro de instantes.
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notícia de hoje vai levar-nos para um daqueles fins de tarde em que o mundo parece falar mais baixinho. A luz ganha tons dourados, o calor do dia permanece suspenso no ar e as ruas começam lentamente a abrandar. Algumas folhas cruzam o passeio, uma janela permanece aberta e ao longe escuta-se um murmúrio discreto de uma cidade a preparar-se para a noite. É uma canção para caminhar sem pressa, com o casaco sobre os ombros e os pensamentos livres entre as memórias que ficam e os dias que ainda estão por chegar. Depois, talvez um café, uma mesa junto à janela, o aroma a acabar de servir e a luz a desaparecer devagar e esta melodia a preencher suavemente o espaço entre um momento e o seguinte. Há músicas assim que simplesmente acompanham-nos. E nesta altura do ano, quando os dias ficam mais curtos e o outono começa a desenhar novas paisagens, parecem encontrar o cenário perfeito. Este Obviously the Sea Downs

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Lusmuth FM. Walking my baby back home. Bom regresso a casa, estamos a caminho das 7. Hoje ficámos a saber que o Prémio Nobel da Literatura foi atribuído a Anne Carson, uma escritora, poeta, ensaísta e tradutora canadiana, amplamente considerada uma das vozes mais originais e influentes da literatura contemporânea. Pode saber mais sobre esta notícia do Prémio Nobel da Literatura no nosso site em smoothfm.pt, na área Notícias Atualidade. Para já, aproveite para ouvir Helena Elias no Tabuleiro da Baiana.

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final de tarde com a Smooth FM. Sou a Sofia Moraes, estou consigo até às 10. Agora trago-lhe um grande clássico da história do blues, uma canção da década de 30 do século passado. Every Day I Have the Blues, Donna Hay.

How About Us, Lulu na Smooth FM. Bom regresso a casa e bom final de tarde. Hoje, nesta manhã de quinta-feira, João Vaz recebeu no nosso estúdio e também no nosso auditório uma das mais promissoras cantoras da nova geração da música brasileira. Agnes Nunes está no nosso país para 3 concertos e esteve também na Smooth FM hoje de manhã, onde esteve à conversa com João Vaz e onde tocou 2 temas ao vivo no nosso auditório. Vamos então agora ouvir um deles. Será que é amor? Uma canção de Arlindo Nunes, ao vivo, Agnes Nunes, no auditório da Smooth FM.

a fantástica Agnes Nunes, que passou hoje de manhã pelo nosso auditório, onde esteve à conversa com o João Vaz e onde cantou dois temas. Este é um deles, Será Que É Amor, de Arlindo Nunes. Agnes Nunes está por cá para três concertos. O de hoje à noite já está esgotado na St. George Church, em Lisboa. Pode vê-la dia 10 no Porto, no Moco, e depois também no dia 11 em Lisboa, na Casa Capitão. Ainda há alguns bilhetes para estes dois concertos. As canções que Agnes Nunes tocou ao vivo no nosso auditório irão estar em breve disponíveis no nosso site, smoothfm.pt, também no nosso canal de YouTube, e para já nas nossas redes sociais já pode ver também uma amostra desta passagem de Agnes Nunes hoje pelas manhãs da

0: Let's get it on. Bom regresso a casa. Gerald Levert na Smooth FM. Sou Sofia Moraes, faço-lhe companhia até às 10 e daqui a pouco trago-lhe Mr. Lucky, What a Wonderful World.
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Is the Music and Dance, Diana Krall na Smooth FM. Estamos a caminho das 8, tenha uma boa noite de quinta-feira e prepare-se porque amanhã, sexta-feira, vamos ter mais uma edição do Show Me the Money. 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Quem sabe, podem ser seus. Anderson East agora, If You Keep.

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Mais uma vez, bem-vindo e boa noite de quinta-feira com a Smooth FM. Eu sou a Sofia Moraes, agora trago-lhe L-O-V-E pela voz de Natalie Cole.

Till There Was You, Rod Stewart na Smooth FM, que já confirmou que vai estar de regresso a Portugal em 2027 para aquele que, tudo indica, será o seu último concerto no país. Aos 81 anos, Rod Stewart prepara-se então para fechar um capítulo com mais de 6 décadas de carreira. Na Smooth FM, Benny King, Don't Play.

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1: Count Basie e Joe Williams, Lynn Woman. Boa noite de quinta-feira, dentro de instantes, João Vaz, com Oasis Smooth FM. Prepare-se para receber paisagens sonoras.
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música de hoje vai levar-nos para um daqueles fins de tarde em que o mundo parece falar mais baixinho. A luz ganha tons dourados, o calor do dia permanece suspenso no ar e as ruas começam lentamente a abrandar. Algumas folhas cruzam o passeio, uma janela permanece aberta e ao longe escuta-se um murmúrio discreto de uma cidade a preparar-se para a noite. É uma canção para caminhar sem pressa, com o casaco sobre os ombros e os pensamentos livres entre as memórias que ficam e os dias que ainda estão por chegar. Depois, talvez um café, uma mesa junto à janela, o aroma a acabar de servir e a luz a desaparecer devagar e esta melodia a preencher suavemente o espaço entre um momento e o seguinte. Há músicas assim que simplesmente acompanham-nos. E nesta altura do ano, quando os dias ficam mais curtos e o outono começa a desenhar novas paisagens, parecem encontrar o cenário perfeito. Este Obviously the Sea Downs é

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Fresh por Ellie Bruna. Boa noite de quinta-feira à manhã, segundo a previsão. Vamos ter um dia de sol, com céu geralmente limpo, um pouco de vento para a tarde nas terras altas e faixa costeira e temperaturas praticamente de verão, ou pelo menos mais próximas do verão do que do outono. Máximas de 25 graus para Coimbra, 27 para Lisboa, Évora, Santarém e Faro e 23 para o Porto. A caminho das 9 na Smooth FM Xadê, para ouvir daqui a pouco, também Ray Charles e Elton John, agora Jamie Paul, At Last.

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4: Já a proposta de orçamento do Estado para o próximo ano tem novidades no salário mínimo, que sobe para 970 euros, no IRS, com uma atualização de 3,88% nos escalões, e no IMT Jovem, a isenção passa a ser válida para primeiras habitações até perto de 338 mil euros. As propinas das licenciaturas são descongeladas no próximo ano letivo e atualizadas em linha com a inflação. O Ministro das Finanças explicou algumas das medidas e já admite que no próximo ano pode haver novo suplemento de pensões.
5: Se houver condições orçamentais, o Governo repetirá o suplemento de pensões no próximo ano.
4: Miranda Sarmento diz que nos últimos 2 anos as famílias passaram a ter maiores rendimentos.
5: O rendimento líquido real das famílias cresceu cerca de 15%, o que significa que as famílias tiveram, do ponto de vista real e em termos líquidos, mais 2 salários em 26 na prática.
4: E deixou um aviso ao Parlamento.
5: Não é possível acreditar que o orçamento é viabilizado para depois ser desvirtuado.
4: Noutras contas, o secretário de Estado norte-americano Marco Rubio esteve hoje em Portugal, fez elogios, disse que é uma porta de entrada ideal para as tecnológicas dos Estados Unidos na Europa. Teve ao lado o ministro Paulo Rangel, que destacou uma relação saudável.
6: Portugal é seguramente um dos países que é campeão da prioridade que a Europa deve dar à relação transatlântica.
4: Em França, os protestos de estudantes já contam mais de 500 detidos e perto de 50 feridos em confrontos com a polícia. Há mais de 70 mil alunos em protesto contra más condições nas escolas, turmas demasiado grandes e falta de professores. Por cá, a falta de professores também levou a FENPROF a alertar que há mais de 70 mil alunos a quem falta pelo menos um docente, com uma agravante.
7: 284 textos horários são horários do primeiro ciclo e isto, evidentemente, do primeiro ciclo, quando falta um professor, falta um professor.
4: Terminamos no Nobel da Literatura, que distinguiu a canadiana Anne Carson pela obra ousada e inventiva. Até amanhã.
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2: Espero que esteja a correr bem a sua noite de quinta-feira com a Smooth FM. Bem-vindo, sou a Sofia Moraes. Carmen Landi está em destaque por aqui esta semana e vamos ouvi-la daqui a pouco. Agora, Hiram Bullock, Peace.

quinta-feira. Carmen Landi é cantora, compositora e uma mestre do jazz. Está por aqui em destaque esta semana com o seu recente trabalho Notes from the Wine Cellar. Este ano, Carmen Landi foi premiada com o NEA Jazz Master, uma distinção do jazz nos Estados Unidos, e lançou este seu novo trabalho. 10 composições originais ao todo, um álbum que reflete muito a experiência de vida de Carmen Landi, onde aborda temas como perdão, identidade racial, espiritualidade, romance. Para além de ter escrito as músicas, Carmen Landi também as compôs, produziu e desenhou a capa do álbum. A música que hoje vamos ouvir chama-se Love and Freedom, é o quarto tema deste álbum e conta com a especial participação de Julius Rodrigues no piano, Jermaine Paul no baixo, Tyrion Gully na bateria, Andrew Renfro na guitarra e Tatiana Tate no trompete. Um elenco de grandes músicos com a voz de Carmen Landi. Love and Freedom na Smooth FM.

fantástico. Nat King Cole e Gregory Porter, Garota de Ipanema. Boa noite de quinta-feira. 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More Than My Heart.

0: George Benson, Let's Do It Again. Boa noite, amanhã, sexta-feira, dia de céu geralmente limpo, com sol, temperaturas bem simpáticas, acima da média para o outono, vento por vezes forte nas terras altas e faixa costeira para a tarde, e máximas previstas de 25 graus para Coimbra, 23 para o Porto, 27 para Lisboa, Évora, Santarém e Faro. Harrison Craig, daqui a pouco, na Smooth FM.
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Sugar Baby na Smooth FM. Estamos a caminho das 10. Eu sou Sofia Moraes e estou de regresso amanhã, sexta-feira, depois das 5 da tarde. Trago-lhe ainda Joyce com Daniel Jubin, Anthony Strong e agora James Brown, Bill Wildred. Boa noite.

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